0: Senhor, esteja com vocês.
1: Leitura
0: do Santo Evangelho segundo São Paulo.
2: Comunicamos aos irmãos que para a igreja estão realizando as confissões.